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obrigado, gente. Vocês não precisam ficar com vergonha não, viu? Pode bater palma, pode cantar, pode beber. Aqui hoje é isso mesmo. É uma festa pra nós. A gente tá muito feliz mesmo, de verdade. Quero reforçar isso, mandar um beijo pra minha mãe. É seu pai que tá ali, MP, mas sua mãe? Que isso, rapaz. Obrigado pela presença. Sancler, Carlinho, toda a galera, o Juan, os meninos, o Robson, o parceiro dele.

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Bom dia. Domingão gostoso. Bom dia, alegria, bora juntos no rádio e também na internet. Domingão, dia 13 de setembro do ano 2026, Dia Nacional da Cachaça, Dia do Programador, e hoje também é o seu dia. Parabéns pra você, tá? Saúde, paz, tudo de bom. Bora juntos, acordando o Brasil, despertando você pra mais um dia aqui no programão Caprichadão número 1 do seu rádio. Estica o corpo, tá na hora, gente, bora acordar, é domingão gostoso. É, o galinho do sítio vai dando o ar da graça, sai cachorro, passarinho que não deve nada pra ninguém, já está batendo asas, e você tá espichadão aí, porque, hein? Bora acordar, bora despertar, é domingão gostoso, gente, bora juntos durante 2 horas, 0800-558-0057, pra você participar comigo neste domingão caprichado. Luiz Fernando e Pinha.

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1: Vai participando comigo, vai pedindo tua moda, gente. Bom dia pra você, obrigado pela carona, amigo caminhoneiro, taxistas, motoristas de aplicativos.

0: Chitãozinho e Chororó, pais e filhos no Alô, bom dia, bom domingão, turma.
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2: Alô?
3: Alô?
1: Alô? Alô, bom dia.
0: Bora zapear pelo Brasil, bora falar com a caboclada que vai acordando cedinho com nós neste domingão. Alô, bom dia.
4: Meu nome é Rosângela Dutra, moro em Rio Verde, Goiás.
0: Que legal.
4: Gostaria de ouvir a música com João Mineiro e Marciano, Serenata.
0: E moda caprichada, vou tocar pra você, meu bem. Alô, bom dia.
5: Bom dia, bom dia, Funkinelli, tudo bom?
0: Bom dia, tudo.
5: Aqui é Gilberto, de Ponta Porã, Mato Grosso do Sul.
0: Ô, Gilbertão.
5: Toca música aí pra nós, meu sítio, meu paraíso.
0: Ê, moda caprichada, hein? Alô?
6: Eu gostaria de ouvir a música do Jacó e Jacozinho, A Capa do Viajante.
0: Eita, moda.
6: Eu ofereço especialmente pro meu marido, Marcos Alcântara.
0: Marcão?
6: É a Débora, aqui de São Carlos.
0: Ô, Débora, bom dia, bom domingo pra você e pra todo mundo, pro maridão aí, pra toda a família. Jacó e Jacozinho, A Capa do Viajante. Essa é de 1964, é moda boa.

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2: Olha, bom dia pra você, um domingão abençoado. Você que tá no trabalho, é? Você tá em casa hoje, tá de folga? Aproveita o dia, tá? Hoje é domingão, dia da família, gente.
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Jaine Marciano no Alô, bom dia, que moda caprichada, essa é bonita, minha serenata, né? O pessoal tem pedido muito essa moda e eu falo, ah, eu tenho que tocar, né? O pessoal pede, a gente toca, 0800-558-0057, é pra você continuar pedindo, tá? Sua moda, mandando pra cá o seu alusão, tá bom? Deixa eu mandar alô aqui pro Toninho, fala Toninho, tá em Alfenas, né? O Carlos tá em Paragominas, ô Carlão, tá bem por aí, meu irmão? Meu amigo Adão está em Volta Redonda, bom dia, Fortaleza tá em Arenápolis, tô sempre por cá, Fontenelle, o Carlão tá em Mairiporã, ô Carlão, você tá bom, meninão? É, meu amigo Lorecir Oliveira, em Ampere, no Paranazão, ligado com nós, o Edinho Oliveira tá em Santa Rita do Araguaia, né, Edinho? Aquele abração, Gilson tá no norte de Minas, ô Gilson, aquele abração, meninão. Abraço aqui também pro Wesley, que está em Uberlândia, o Djalma em Araraquara, aquele abraço especial, Dirceu da farmácia, sempre com nós, Fontenelle, tô sempre por cá, não esquece de mim não. Marta Nicareta tá em Cláudia, tá no Mato Grosso também com nós, o Marcelo tá em Portugal, um abração aí pra todo mundo, um abraço pro meu amigo Antônio em Rio Verde, ô Antônio, bom dia pra você, tá? Alô, Zé Colibri, tá em Curitiba, né, Zé? Ô, Zé Colibri, é o Pico Pico, Sônia Diniz tá em Castro, no Paraná, um abração aí pra todo mundo, a Silvana Esteves em Três Rios, no Rio de Janeiro, tá com Fontenelle, bom dia!

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0: muita música e alegria no começão do seu dia. Ah, eu tô com você neste domingão, quero você aqui comigo, tá? São 2 horas com a boa música sertaneja. O programa Sertanejão número 1 do Brasil, Meu Sítio, Meu Paraíso, Lourenço e Lourival, essa é de 2002.
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0: nossa história resumida em música.
1: Em música boa, em música sertaneja de verdade. Bora juntos neste domingão gostoso. Ó, sei que já tá preparando aquele cafezinho aí. Bom dia, tá? Bora tomar um café juntos?

0: E João da Mata, minha infância. Oh, moda, hein? Bom dia, bom domingo, gente.
1: Você pediu, você participou. 99319-1151. Alô?
2: Alô?
1: Alô, bom dia.
0: Bora pro WhatsApp, bora falar com o Brasil. O pessoal vai acordando cedinho. Alô, bom dia.
3: Aqui é o Nilcimar de Lajinha, Minas Gerais.
0: E aí, menino?
3: Tô aqui escutando vocês, gostaria de ouvir um velho peão no peso da idade.
0: Aí é moda caprichada, é moda boa. Vou tocar pra você, claro que eu vou. Tem mais gente aqui? Alô, bom dia.
4: Aqui é o Júnior de Portugal. Quero ouvir uma moda Rei da Pecuária.
0: Que moda, hein?
4: Dedica a todos aí da Grande Lisboa, aí o pessoal do Pará.
0: Legal.
4: Tá? Deus abençoe.
0: Valeu, meu irmãozão. Pessoal aí no Portugal acompanhando o Fontenelle.
5: Bom dia, Fontenelle.
0: Dia.
5: Eu desejaria ouvir uma música com Pedro Bento e Zé da Estrada.
0: Legal.
5: Seresteiro da Lua. Que eu moda. Ofereço pro meu neto, Matheus Gabriel.
0: Legal.
5: Muito obrigado. Tchau.
0: Beijo, meu bem. Bom domingão pra todos vocês. Tião Carreiro e Pardinho, vem cantar pra gente o velho peão aqui.

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1: Manda tua mensagem aqui pra mim, tá bom? Você tá acordando agora, sintonizou o rádio aí por acaso? Manda tua mensagem. Fala pra mim, onde é que você tá ouvindo o Fontenelle neste domingão? Bom dia, gente.

Ronaldo Viola e João Carvalho aqui no Alô, bom dia. Modão caprichado, gente. Moda boa você ouve aqui no Alô, bom dia, tá? 0800-558-0057. Deixa eu falar pra você do pendrive de modão caprichado do Fontenelle. Gente, tem a versão de madeira e a versão de metal. Tem duas versões, tá? Pra você escolher. Manda aqui a tua mensagem, eu te mando o vídeo, tá? Do pendrive, te mando as fotos, tiro todas as suas dúvidas, pede comigo hoje, tô mandando pra você amanhã, frete gratuito pra todo o Brasil, paga no cartão, paga no Pix, não perde tempo não, tá? 0800-558-0057, esse é o meu WhatsApp, 0800-558-0057.

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programão sertanejão número 1 do Brasil. Tamo juntos no seu domingo. Ó, são 2 horas, tá? Com a boa música sertaneja despertando o Brasil. É o programa sertanejo número 1 do Brasil, Pedro Bento e Zé da Estrada, o Seresteiro da Lua, 1977. É modão caprichado, é moda boa. São 48 anos, né? Da existência dessa moda maravilhosa.

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3: Bom dia, alegria. Bom domingão pra você que se liga aqui no Alô, bom dia. Se liga com o Fontenelle. Tá tomando seu café? Bom dia, viu? Obrigado pela audiência. Bom domingão.
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0: Simone Sant'Angelo, o que eu sinto por você aqui no Alô Bom Dia, o caprichadão número um do seu rádio no Domingão Gostoso, gente.
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2: Alô?
1: Alô?
0: Alô? Alô, bom dia, bora pro WhatsApp, bora saber quem está aqui.
3: Bom dia, Fontenelle.
0: Dia.
3: Curtindo aqui.
0: Que
3: Deus
0: bom.
3: Novamente aqui de Braslândia. Toca aí pra nós aí, aquela moda boa lá. Carreiro da Patai, prefácio.
0: Ah, essa é bonita, hein? Prefácio, João Carreiro e Capataz. Daqui a pouquinho eu toco pra você. Alô, bom dia.
4: Bom dia, Fontenelle. Aqui é o Vardão de Caçapava, Vila Menino Jesus.
0: Ô, Vardão.
4: Se possível, toca a música Meu Sítio, Meu Paraíso.
0: Ô, rapaz, essa é caprichada também. Vou tocar pra você daqui a pouquinho neste Domingão Gostoso. Tem mais gente aqui. Alô.
5: Bom dia, Fontenelle.
0: Bom dia.
5: Ismael de Castro, Paraná, toca uma música pra nós aí, o Pitoco, seu Carreiro Farguinha, tudo de bom, Bodinelli?
0: Oi, irmão.
5: Toca uma música pra nós.
0: Deixa comigo.
5: Na escuta por aí.
0: Sempre.
5: Beleza? Tudo de bom pra você.
0: Valeu, meu irmão. Vou rolar pra você, Leôncio e Leonel Pitoco, tá? Daqui a pouquinho eu toco, agora tem João Carreiro e Capataz. Prefácio, bom dia.
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0: vai acordando neste domingão, vai despertando. 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

Estamos no ar em todo lugar, juntos em mais uma hora. Eu sou o Fontenelle, tô aqui neste domingão. Vem comigo. O programa sertanejo número 1 do Brasil, Mato Grosso e Matias, Pele de Maçã, pra gente começar mais uma hora gostosa.

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2: Bom dia, flor do dia! Bora acordar, gente, ao som gostoso do Alô, bom dia! O nosso programão sertanejão cabeceira, número 1 do Brasil!
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0: muito.
1: Esse é o João Torres, ela bateu asas. 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Bom dia.
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4: Alô?
2: Alô? Alô, bom dia.
1: Bora zapear pelo Brasil, bora falar com os ouvintes que vão despertando com nós neste domingão. Alô, bom dia.
5: Tá bom dia, bom dia, bom dia. Um ótimo dia abençoado pra todos aí.
1: Amém.
5: Toca pra nós aí aquele dia lá na estação com o Chico Amado e Xodó.
1: Alô.
5: Um feliz pra todos aí, um abraço aí, fico com Deus.
1: Valeu, tem alguém em seu lugar, é o nome da moda, tem mais gente aqui, deixa eu ver. Alô, alô, bom dia.
6: Olá, Frutinelli. Bom dia, companheiro.
1: Bom dia, companheiro.
6: Tô aqui.
1: Legal.
6: Aqui de Pitanga, no centro do Paraná.
1: Ô, Pitanga.
6: Beleza?
1: Bom demais.
6: Manda uma madona aí do Milionário de Ser Rico, Correria.
1: Ah, essa é bonitona, vou caprichar pra você. Bom domingão, tá, amigão? Alô.
7: Bom dia, Fontineira, aqui é o Tasquinha de Caldas.
1: Ô, Tasquinha.
7: Manda uma música aí da Paula Fernandes pra toda a galera de todos os caldenses aqui em Caldas.
1: Deixa com nós, irmão.
7: Para meu amigo João Paulo, para sua mãe.
1: Legal.
7: Seja muito obrigado, Fontineira.
1: Valeu, nego.
7: Um bom dia pra você.
1: Dia bom pra você também, viu? Vamos juntos neste domingão. Milionários, José Rico, Correria. É mais

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1: Bom dia, alegria, bora despertando. Mais um dia vem surgindo em nossas vidas e você desperta ao som do Alô Bom Dia, com moda boa, né? Moda caprichadona.
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Ana Castela, com Lourenço e Lourival, franguinho na panela. Bonito de ver a nova geração envolvida com a verdadeira moda sertaneja, né? Ficou muito bonita essa participação aí da Ana Castela, que é uma artista incrível, né, gente? Apesar que muita gente não gosta, né, do estilo que a Ana Castela canta, que é o universitário, essa jovem música atual de hoje, mas você vê que ela é uma baita de uma artista, é uma bela cantora, é bonitona, é gatona e cantou bem aqui o franguinho na panela. Ela na verdade, né, gente? Ela é caipirona, né? É, você vê até pelo linguajar dela, pelo estilo musical dela, não, né? Mas a gente sabe que ela é de berço da roça, né? É legal, ficou bom, gostei. Gostei dessa versão com Lourenço e Lourival, que dispensa comentários, viu, gente? 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

0: lição do teu dia. Ah, que domingo gostoso, que domingão maravilhoso, né, gente? Tá descansando, tá trabalhando? Fica aqui com nós, tá? Junto com nós que dá certo. O programa sertanejo número 1 do Brasil, Lopes e Garate, pra não te perder. Aqui no Alô, bom dia, o caprichadão número 1 do seu rádio.
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0: Amigo e Irmão, essa é de 1984. Toca onde? Toca aqui no Alô Bom Dia.
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2: Alô?
3: Alô?
1: Alô? Alô, bom dia.
0: Bora lá pro WhatsApp, tem gente pra falar com a gente. Alô, quem fala?
4: Toca aí Melori Valente com Daniel.
0: Boa.
4: Francisco de Paragominas.
0: Legal.
4: Para um abraço aí, tudo de bom.
0: Valeu, Francisco. Domingão abençoado pra você. Tem mais gente aqui, alô?
5: Bom dia, Fontinelli. Tudo bem?
0: Tudo em riba, menino.
5: Ricardo aqui de Caçapava.
0: Ô, Ricardão.
5: Fontinelli, toca pra nós aí, Delei Dorivan.
0: Qual?
5: Piracicabana.
0: Valeu, irmão. Bom domingão pra você. Obrigado sempre pela audiência. Alô, quem fala?
6: E fala Júnior.
0: Ô, Júnior.
6: Paraguai Pará. Ó, do modão pra nós de ter um carreiro. Confiança.
0: Ô, meu irmão, deixa comigo que eu vou caprichar pra você. Agora tem João Paulo e Daniel. Nelore e Valente.

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1: Manda pra cá sua mensagem, participa com a gente. Vem comigo.

0: se cabando, Divino e Donizete no Alô, bom dia, o caprichadão número um do seu rádio no domingão mais gostoso, domingão caprichadão, ó, tá na hora de você mudar de vida, vitalidade baixa, acabou crão, ereção fraca, ejaculação rápida, acabou crô, tenho pra você a solução, tá? 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

0: Olha, bom dia com muita alegria, mas com muita alegria mesmo, tá? Pra você que tá acordando comigo, você que tá ligando o rádio agora, ó, aumenta o volume, porque as modas aqui é cabeceira. O programa sertanejo número 1 do Brasil. Essa é de 1988, hein? Quanto tempo? Christian Ralph, saudade. Bom dia!
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0: ídolo do povo e meu ídolo também, canta Guilherme Silva.
1: E pra cantar sucesso comigo, eu chamo eles Gino e Geno.

0: rainha da festa, Gino e Geno com Guilherme Silva. No alô, bom dia.
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1: Alô? Alô, bom dia.
0: Bom dia, bora lá pro WhatsApp, bora falar com a caboclada do Brasil. Bom dia.
4: Bom dia, caboclão. Toca uma moda aí do Carreiro e Capataz pra nós, rapaz, capial.
0: Vou encaixar pra você aqui na grade, viu? Tem mais gente aqui, bom dia.
5: Fala, meu jovem, bom demais. Manda a música pra turma aí de Boa Morte, município de Belo Vale, pra todos os Belo Valenses, Chacrinha, Rojado, todo que tá.
0: Boa, agora.
5: Aí, ouvindo Continela agora cedo.
0: Sim.
5: Fala, meu jovem.
0: Ô, meu jovem, firma com nós. Alô, bom dia.
6: Bom dia, aqui é Oliveira de Fazenda Rio Grande, Paraná.
0: Oliveira.
6: Gostaria de ouvir uma música gauchesca. Ah. Bom dia a todos.
0: Bom dia, meninão, bom domingão. Olha aí, ó.
7: Mais ou menos assim.
0: Aí é gostoso.
7: E rodeio de guria, né, tchê?
0: Aí é bom demais, tchê. Bora junto.

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2: Bom dia, Gaspar! Cheguei, cheguei! Exatamente 7:04 da manhã, domingão! Dia 12 mais 1 do 09 de 2026. Temperatura mais ou menos, tá fresquinho. Umidade do ar, parece que vem água por aí. Eu mesmo por cá, Praguinha Oficial, se quiser conhecer, se quiser entender, coisa que a minha mãe faz desde que eu nasci e não consegue, vai lá no Instagram e dá uma olhadinha, Praguinha Oficial, tá bom? Eu mesmo pra alegrar teu domingo, fazer a tua alegria. E pra participar do programa, pedir tua música, mandar tua mensagem, participar e concorrer aos sorteios é muito fácil, só tu mandar tua mensagem aqui no 47988230738. Vou repetir, 47988230738. Não é o programa do Yudi pra ganhar Playstation 2, mas é o do Praguinha. Vamos embora de Garotos de Ouro e já já tô de volta. Vou fazer um café, já tem mensagem chegando com a glória de Deus Pai, mas vou fazer um café e já volto. De ontem pra hoje eu dormi, foi 2 horas e meia, 3 horas, sei lá, eu. Daqui a pouco.

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19: Ai, Jesus, como é bom tomar um café, né? Parece que ele dá uma energia, um tapa na tua cara e diz: ei, acordei. Acorda aí, praguinha. Vamos ver quem é que tá por aqui, o Gilson. Boa noite, vai ter sorteio no seu programa? Ah, certeza, né, Gilson? Certeza, né? O Gilson mandou ontem à noite, pra vocês terem uma ideia. às 9:19 da noite, o Gilson mandou me cobrando se vai ter sorteio. Então tá aí, ó. Tem sorteio sim, Gilson. Hoje tem R$50 do mercado ali do Tiago, o nosso atacadão da margem esquerda. Hoje tem também sorteio de uma camisa do programa pendurado nos arreios. Hoje tem também o sorteio de um lenço Maragato. Hoje tem sorteio também uma camisa do CTG Tradição do Vale. É, meu parceiro. Chegamos bem. Mas hoje, como não poderia faltar, quem é que manda mensagem aqui no domingo? Quem são os competidores? O primeiro a mandar mensagem. Todo domingo tem competição, né, cara? Todo domingo tem competição entre dois ouvintes. Hoje, quem será que levou? Quem levou hoje a primeira colocação foi o Deni. Bom dia pra guia Deni do bairro 7. Gostaria de participar dos sorteios. Toca a música Tordilho Negro. Vai para todos os ouvintes e pra você. Abraço. Valeu, Deni. Muito obrigado, irmão. Deus abençoe. Ai, cara, o Deni é sensacional. Deixa eu ver a hora aqui, peraí. Foi às 5:19 da manhã, mas não é possível, Deni. Fala pra mim, Deni, tu botou o celular despertar, né, Deni? Não, tu botou o celular despertar e disse, não, agora, hoje eu vou levar. Hoje a colocação é minha. Mas aqui, como tu foi o primeiro, tu manda na programação e vai lá de Tordilho Negro. Segura essa, Deni.

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1: Achei uma moda boa, compa.
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2: Aí eu fazendo balaio. Ai, papai do céu, eu dele falar do microfone em cima da trilha aqui. Quando cheguei, me vamos começar. Ai, esqueci de apertar o botão. Ajuda, senhor! Vamos ver as mensagens que estão chegando por aqui. A Tati mandou mensagem. Bom dia, aqui é a Tati do Arraial. A Tati, a mãe do Lucas, ó. No rancho do tio Vicente, a mãe do Lucas da LP Motos, quero participar do sorteio e toca Mãe Campeira. Já vou procurar aqui, vamos botar. O Lucas da LP Motos, cara, o Lucas é um parceiro, tá? Ali é parceiro, meu rei. Vai ter a feijoada da Sorri pra Dal e eu soltei ali quem quisesse ajudar, participar, patrocinar. Quem quisesse mandar alguma coisa pra botar na roda da fortuna, né? Porque eu vou fazer a roda da fortuna lá da Sorri pra Dal. Então eu disse, ó, quem quiser mandar alguma coisa pra botar na roda da fortuna, quiser me entrar em contato comigo, eu mesmo pego, já levo lá e já fizemos o balaio acontecer e tal, é pra ajudar as crianças, pra ajudar a Sorri pra Dal. E ó, sem mentira nenhuma, tá? Sem mentira nenhuma. Fazia uns 5 minutos que eu tinha soltado. Fazia uns 5 minutos. O Lucas foi o primeiro já de prontidão. Praguinha, conta comigo, tô junto contigo nessa. Eu digo, olha aí, cara. Olha aí, eu não me engano com as pessoas. Por isso, cara, eu sempre digo, tá? Eu gosto de estar perto de quem é do bem, cara. De pessoas assim, igual o Lucas, viu? Um abraço aí pro Lucas, pra toda a família dele. Papai do céu abençoe muito a caminhada de vocês. E pra quem quiser ajudar a Sorrir pra Dal, quem quiser se fazer presente na festa, na feijoada, na 14ª feijoada da Sorrir pra Dal, manda uma mensagem pra mim, vai lá no Instagram, manda uma mensagem lá, ou manda aqui mesmo na rádio. Diz, ô, fala pro Praguinha passar na minha empresa aqui e retirar que eu tenho brinde pra botar lá. Tá bom? Manda mensagem aqui pra mim que eu mesmo vou lá, busco, já boto pra sortear e tá tudo certo. Já vai aparecer lá na Roda da Fortuna. Aí só a gratidão aí a todo mundo que me segue, a todo mundo que compra minhas ideias e um baita abraço pro Lucas, viu? Papai do céu continue iluminando a vida dele pra frente. Vamos embora. Bom dia, meu amigo. Aqui é o Bar da Lagoa. Gostaria de... O Bar da Lagoa. Gostaria de pedir uma música dos Atuais e oferecer pra minha mãe e minha família. Opa, deixa pra mim. Ô, oh, já entendi o Bar da Lagoa. Eu digo, agora a coisa vai ficar boa. Ah, o bar começou a mandar mensagem. Eu digo, agora nós vai. Vamos de Mãe Campeira. Segura.

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1: Voltemos, piazada. Dá até minha embuchada que tava comendo um pão com linguiça e queijo. Eu escutei o negócio da 89, eu saí correndo da cozinha. Ô, gurizada, hoje tem a festa lá na paróquia Nossa Senhora do Rosário, ali na Bateia, no Barracão, eu não sei direito ali, mas eu acho que é Bateia, é o Barracão. Agora, o Marcelo e a Letícia estão lá e mandaram um flash, vamos ver.
2: Muito bom dia, Braguinha, muito bom dia, ouvintes da 89 FM.
1: Galera... Legal, Braguinha, se tu não apertar o botão, como é que vai escutar o Marcelo? Agora sim, larga, Marcelo, áudio!
3: Muito bom dia, Braguinha, muito bom dia, ouvintes da 89 FM. Galera que tá acompanhando aí o Pendurado nos Arreios, 89, hoje aqui na festa da padroeira Nossa Senhora do Rosário, no bairro Barracão. Já estamos por aqui, tá todos os preparativos para a carreata que ainda não saiu. Já já a carreata vai sair por aqui e a gente vai trazer a cobertura para você com o melhor do nosso conteúdo, né, nossas redes sociais, lá no 89 FMSC, no Instagram. E também flashes ao vivo aqui na programação dentro do Pendurados. Daqui a pouco, Praguinha, a gente volta aqui trazendo mais novidades, entrevistas, uma cobertura muito especial da festa padroeira Nossa Senhora do Rosário, no bairro Barracão. Volto contigo aí no estúdio, já já a gente tá de volta. Um abraço!
1: Fechou, Marcelo, tudo certo. Da próxima vez me manda 30 segundos, viu? Esse MP3 aí não dá pra mim, não. Ô, vê se tu acha o Gerson aí. O Gerson, a galera tá por aí, viu? Gerson, Maciel, o Maciel, a família Melato, que estão tudo aí hoje. O Gerson deixou de ir pra Dubai, nego. Gerson, esse final de semana, ele cancelou a viagem de Dubai, tá? O Maciel também, o Maciel tava indo pra Orlando, pra ir lá ver o rato lá das orelhas grandes, o Mickey. Cancelaram tudo pra estar na festa da Nossa Senhora do Rosário aí no Barracão, na Bateia. Daqui a pouco ele vem me xingar. Barracão, Bateia, tu não sabe onde é que é? Os caras cancelaram tudo pra estar aí, nego. Ô, pensa num festeirê bonito, viu? Vamos de mensagem, quem é que chegou por aqui? Vamos ver, temos um áudio. Áudio!
4: Bom dia, Preguinha. Bom dia, Gaspar, Brasil.
1: Pronto. Olha!
4: É, pô, Preguinha já tá aí de pé, chegasse assim em casa 3 horas da manhã e já tá indo na rádio, cara. Tu é bagual mesmo, né, cara? Tá doido. Um homem é diferente. E quem fala é o Renato Inz, aqui das Águas Negras, do Rancho A3R, meu querido. E aí, bom domingo, né? Vamos dali. Capricha aí hoje, programação da rádio aí. Tudo de bom, bom domingo pra todos os ouvintes aí. E vamos lá de música, poder tocar a música Pelos.
1: Pelos.
4: E nós escutar aí, um abração, um bom domingo a todos aí, Deus abençoe a todo mundo. Valeu.
1: Deixa eu ver se tá por aqui, Renato, peraí. Pelos, né? P-L-O-S. Eu parece que tô catando milho nesse coisa aqui do computador. Pelos, do Joca Martim. Temos aqui sim. Ah, boa pedida, vamos largar já também. Aqui, ó. Pá, pá, pá, pá. Pô, aqui ó, já tá aqui, já vamos tirar essa aqui. Pronto, já tá aí a próxima. Oh, o Renato é ali do Rancho A3R. É. Ô, Renato, só faltou aquele quentão, Renato. Se tivesse aquele quentão aqui, eu ia estar mais bagual ainda. Ai, cara, CTG, eu passei na barraca do Renato, cheirinho de quentão, eu digo, mas não é possível. Eu digo, tá fazendo quentão, é? Ele disse, já leva um copinho pra ti, pra quê? Meu, pensa num quentão, cara. Nossa Senhora. E só pra botar água na boca de vocês, hoje lá em casa vai ter sobremesa, viu? O almoço pode até ser miojo, mas a sobremesa... mas a sobremesa vai ser sagu. Ó, a Morena fez sagu ontem. Cheguei em casa, aquele cheirinho, eu digo, que vontade de me atacar nas panelas já. O seu Paulo Rainer, seu Paulo ali do Arraial, dos Alpes Suíços do Arraial, mandando mensagem aqui, ó. Bom dia, Praguinha, quero participar do sorteio, sou o Paulo Rainer, aqui do Rancho do Tio Vicente no Arraial. É a família LP Motos, né? Estão tudo ligadinho por aqui. Vamos ver o... Ah, eu acho que é o Zé Galinha. Manda mensagem. Ah, segura. Áudio.
5: Bom dia, Praguinha. Venho convidar a todos, então, para dia 3 de outubro, marcar na sua agenda aí o grande torneio do Zé Galinha na cancha do Tocar. Para quem não conhece, quem não é daqui, é em frente à sede do Parapente, para quem não conhece, tá bom?
1: É.
5: Venho conferir todas as programações aí no Instagram, José Carlos Ferretti, tá ali, todas as programações. Tá todo mundo convidado aí. Teremos também completo serviço de bar e cozinha, também teremos churrasco aí. E entre outras atrações.
1: Eu não sei os outros, né? Eu
5: de manhã já bate o portão com o Laçada Patrocinador às 8 horas da manhã. Depois do Laçada Patrocinador, temos aí a raspadinha de 50 laçador. E também depois viemos aí com o duelo oficial para 100 laçadores, tá bom? Já abrimos vagas aí para 40 laçadores para concorrer aos 40 primeiros laçadores. Que se inscreverem. A R$300 aí o valor. Um forte abraço, um ótimo domingo para todos. Boa. Os ouvintes da Rádio 89.
1: Ô Zé, eu só quero saber de uma coisa, quem é que vai ser o juiz? E eu tenho um juiz bom para botar ali, o Theo. Eu tenho um juiz bom para botar nesse torneio. Larguemos o Theo ali, o filho da Jéssica e do Geão, do Bola Murcha. Botemos ele para ser o juiz lá, que eu quero ver se eu não ganho. Então tá aí, primeiro torneio de vaca mecânica do Zé Galinha. Vai ser ali na cancha do Autocar, no CTG Tradição do Vale. Vamos de Joga Mardim Pelos. Já manda tua mensagem para participar do sorteio. Hoje tem camisa do programa, hoje tem camisa do CTG Tradição do Vale, hoje tem um lenço, hoje tem R$50 do mercado do Thiago, nosso atacadão na mais esquerda. Já manda tua mensagem aqui no número 47988230738, ou vai lá no Instagram do Praguinha, nos stories, e pega o número lá e manda tua mensagem para concorrer à premiação. Valeu, vamos de Pelos, Joga Martins. Era carro.

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0: Calminha, bebê. Eu tava ali olhando as configurações de um aparelho novo que eu comprei. Estamos fazendo live ao vivo pelo YouTube, então já vai lá e se conecta, Praguinha Oficial. Procura lá no YouTube, Praguinha Oficial, que tu vai escutar tudo que tá rolando aqui dentro do estúdio, tu vai ficar bem entertido. E eu comprei um gimbal. É. Daí eu boto o celular ali conforme ouvido, ó. Ele vira e sempre me acompanha. Parece que tem um cinegrafista aqui dentro do estúdio. Vamos de mensagem, vamos ver como é que tá aqui, ó. A Jéssica mandou: bom dia, Braguinha, tudo bem? Estamos a caminho da semana Farroupilha de Itajaí. O Gião, bola murcha, vai laçar. Tu tá de sacanagem, o Gião vai laçar hoje, é? Mas manda um vídeo aí pra mim. Ali da Roda da Fortuna, pode contar com o CTG. Olha aí, ó, tradição do Vale. Também vamos ajeitar umas coisas pra sortear lá. Ótimo domingo a todos. Valeu, Jéssica, que Deus abençoe, tá? Deus abençoe muito a vida de vocês. O CTG Tradição do Vale, então, vai estar ajudando lá na festa do Sorri Paradal, porque eu vou fazer a Roda da Fortuna lá. E é legal, cara. É legal quando as pessoas se unem por uma causa, entendeu? Essa a Sorri Paradal, ela não é uma instituição governamental, né? Ela não recebe ajuda do governo. Quem banca a casa é os pais, é a comunidade, né? Então, todo ano eles fazem a feijoada lá e eu já faz, acho que foi uma feijoada que eu fui, um pedágio. Eu sempre tô ajudando lá quando eu posso. Agora estamos direto lá. E daí, no dia da feijoada, vai ter a feijoada, vai ter música ao vivo e vai ter a Roda da Fortuna tocada por mim. Então tá aí, ó, já temos dois. A Sorri para, já temos a LP Motos, já temos o CTG Tradição do Vale, temos o Milão do restaurante e hotelaria Milão. Ó, Milão, ai, meu Deus do céu. Hotel e restaurante Titon também vai fazer vai ajudar ali, vai dar uns almoços pra sortear. Hotel e restaurante Titon aqui, nosso amigo Titon, que hoje era pra ele vir no programa, eu não sei o que aconteceu. Eu acho que o Titon perdeu a hora, que ele era pra estar aqui e não tá, vai saber, né? Vamos de mensagem, vamos ver quem é que mais tá chegando por aqui, temos um áudio. Áudio!
1: Bom dia, Praguinha, Cibele do bairro Santa Terezinha, gostaria de estar participando dos sorteios de hoje.
0: Já tá participando. Já tá participando. Bom dia, Braguinha, coloca meu nome no sorteio, amigo. Quem mandou foi o Jadir, o Jader da margem esquerda. Isso aí é uma lenda, né, cara? Olha quem chegou por aqui também, o Guilherme Isabel. Fala comigo, Gui, tudo certo? Bom dia. O Gui chegou meio tarde hoje, o que aconteceu, Gui? Tava tirando uns 5 minutinhos, uma biluquinha. Deixa eu ver aqui, tem mensagem? Ah, aqui, já rebobinei. Vamos ver quem é que mais tá por aqui. A Letícia. Ah, a Letícia tá lá na festa. Ah, a Letícia tá com o Marcelo lá na Nossa Senhora do Rosário. E o Gerson tá lá também. Estão na carreata, agora o Gerson já manda pra mim. Ô, Praguinha, larga a mão de ser tanso. É barracão. Eu disse, tá bom, desculpa. Áudio!
2: Bom dia, Amarelo, bom dia. Só pra tu não falar que eu nunca escuto teu programa, ó. Tô aqui ligadinha no Pendurado dos Anéis.
0: Mas é falsa.
2: Tá? Parece até que tu conversasse comigo. Ah. Tava ali na trilha de começo do programa aí, ó. Falei, ó, o Praguinha tá no banheiro. É. Aí tu entrasse, calma, calma. Falei, eita, calma, eu só tô falando.
0: Isso é falsa, Letícia. Tu tá aí porque tu tá trabalhando. Da tua casa ali, o que eu sei que fica ligadinho no meu programa é seu pai, viu? Bom trabalho aí, Lê. Acha o Gerson aí, o Gerson Maciel, o Ricardo, a família Melata, Chiminelli. Acha o povo aí que eles estão tudo por aí. Deixaram de ir pra Disney, deixaram de ir, e como é que é, o outro, Dubai. Tudo pra tá aí hoje. Acha eles aí, troca uma ideia. Vamos de Osmirim, sentimento.

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0: Fala, gurizada, Vortem, tamo ao vivo pelo YouTube. Qualquer coisa, vai lá no YouTube e procura Praguinha Oficial. Tu vais assistir o programa ao vivo pelo YouTube. Vamos de mensagem, que eu quero ver quem é que tá chegando por aqui. Áudio!
1: Bom dia, Braguinha. Tudo certo?
0: Bom.
1: Ô, Braguinha, me bota no sorteio pra me ver se eu ganho aquela camisa do CTG.
0: Pronto.
1: Tá aí, toca, se possível, Castração Apialo. Estou na escuta aqui no barracão, eu e meu marido Valdecir.
0: Aí
1: é
0: sim.
1: Suzy. Um abraço, bom domingo.
0: Valeu, Suzy. Manda um abraço pro seu Valdecir. Pegar a semana, eu vou ir tomar um café com ele, viu? Seu Valdecir ali da Centro Moto, gosto muito dele. Essa, eu vou lá, né? Bota as fofocas tudo em dia. Ai, meu Deus do céu. Deixa eu ver se eu acho aqui Castração Apialo. Bom dia, Praguinha, parabéns pelo programa. Toca aí pra nós aí, Bens Materiais de Marco Brasil. Opa, vamos procurar aqui. Pronto, deixa eu achar aqui, vamos ver o que que nós temos aqui. Moda de viola, moda de viola, moda clássico. Cadê, homem? Robson Lima, meus parabéns. Sucesso. Não achei. Daqui a pouco nós vamos ver se eu acho aqui. É ao vivo, nego. É catando milha, tentando fazer o negócio acontecer. Não me adianta. Ó, veio mensagem pelo YouTube. A Elisângela Elizabeth Haskell, minha sogra, minha deusa de ébano. Bom dia, Praguinha. Estou aqui vendo teu programa no YouTube. Aí sim, hein? Tá vendo? O que, que é a família na vida da gente, né? E falando em família, eu cheguei 3 horas da manhã em casa. Aí cheguei em casa, já sabe aquele cheirinho de limpeza, de casa limpa? Nossa, cara, já fiquei faceiro, tá ligado? Entrei dentro de casa, o cheiro de sagu tava tomando conta. Digo, azar morena, é sensacional, né? Não tem pra bater, né, cara? Ô, mulher especial. Bom dia, Praguinha, coloca meu nome lá na lista. Eloy do bairro Santa Terezinha já tá na lista. Quem é que tá aqui de Blumenau? Osmar Brum. Bom dia, me manda o link aqui pra escutar aqui em Blumenau. Entra no YouTube, Osmar. Vai ali no YouTube. Aí tu já vais conseguir achar. Oi, eu já vou de barco do amor, cara. Mas eu tô sem freio hoje. Vamos se largar. Só porque essa é boa. Essa é muito boa. Chegou o teu momento. Chama a nega véia e diz: hoje eu vou te apresentar o dançador que mora dentro de mim.

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1: Amigo, traga o céu. Já começamos bem. E hoje tem festa lá no barracão. Deixa eu ver as mensagens aqui que me mandaram lá do barracão, disseram praguinha, praguinha, praguinha. Ó aqui, ó. Bom dia, praguinha, manda todo mundo pra festa da igreja da Nossa Senhora do Rosário, no barracão. Eu não vou mais errar, o Gerson já me deu uma chamada aqui. Bora, bora, que é dia de festa. Opa! A Franciele dos Santos está convidando todo mundo, para quem quiser ir lá na festa da Nossa Senhora do Rosário no Barracão. Então não perde tempo e vai para lá. Tá o Marcelo, tá a Letícia, tá o Estúdio Móvel, eles estão por lá, viu? Já chega lá, dá um peteleco no Marcelo, já dá uma rasteira na Letícia. Não, brincadeira, brincadeira, não façam isso. Mas ó, eu sei de uma coisa que vocês fizerem, vão gostar, viu? Leva lá um cafezinho pra eles, pega um pastel, leva lá, diz, ó, esse aqui é por conta da casa. Come um pastel aí, toma um café, um guaraná, que aí vão ficar faceiro, tá? Se tem uma coisa que eu sei, é com o radialista, quando ele tá em festa de igreja, não. Parece até que ele tava num cativeiro, porque eu não sei de onde é que vem tanta fome na gente. Então já leva alguma coisinha lá que eles vão agradecer muito. Bom dia, Natasha Maba do Santa Terezinha, gostaria de participar do sorteio. Já tá participando, Natasha. Vamos ver quem vai estar por aqui. Bom dia, meu amigo, trabalhando e curtindo essa rádio maravilhosa. Toca pra nós aí, Tordilho Negro, de Walter Moraes. Deixa pra mim, vamos tocar. Aqui, ó, áudio. Peraí. Mas é que também ela mandou um bicho preguiça se espreguiçando. Eu já tô com sono vendo esse bicho abrir a boca ali. Eu vou dormir também. Áudio!
2: Bom dia, Praguinha. Domingo, ótimo domingo pra você e pra todos nós. Aqui é a Elaine do Poço Grande e me coloca pra participar desse sorteio top aí, homem. Beijo!
1: Valeu, Elaine, já tá participando, querida. Deus abençoe. Olha quem chegou por aqui. O Paulo Espiga, da família Espiga e os Espiguinha. Agora ele me mata. Vamos ver o que ele mandou. Ele mandou um vídeo. Azar, olha onde é que ele tá.
3: Ô, bola murcha.
1: Ah.
3: Dá um tchauzinho pro Praguinha aí. Volta lá nós no sorteio. Estamos aqui, tá aí lidando na laçada aqui. E tamo de pé na patrola. Valeu, pregão, abraço. É o Paulo Sérgio, pra você não esquecer.
1: Falou, Paulo Espiga. Nem me chamou, né? Nem me chamou, né? Mas tá bom, é assim que a gente vê. Essa semana eu vou marcar um médico daquele que escuta a gente. Um doutor pra nós fazer uma sessão ali do nosso relacionamento. Que tá desgastado, né, homem? Canarinho prisioneiro pra quem tá em Itajaí, pra quem tá na festa Nossa Senhora do Rosário. Só porque essa eu gosto muito.

0: prazer, que alegria, que emoção estar nessa festa maravilhosa. Boa noite! Boa noite, Paraná!
1: Boa noite, Chico Rei!

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14: Voltemos. Eu tava aqui no YouTube trocando papo com a galera. Se tu quer ver como é que tá, vai lá no YouTube, Praguinha Oficial, e acompanha a programação direto de lá. Tamo ao vivo pelo YouTube. Vamos ver como é que tá as mensagens aqui. Peraí, aqui, ó. Bom dia, Praguinha. Tudo bem? Aqui é a Terezinha e quero concorrer ao prêmio de hoje. Tá concorrendo. Áudio!
15: Bom dia, Braguinha. Lúcia do Gaspar Mirim, me coloca aí nesse sorteio. Vou ganhar hoje. Bom domingo a todos.
14: Ó, eu gosto é assim, ó. É otimista, é pra frente. Aí, ó. Epa! Tá vendo? Eu gosto é assim, eu vou ganhar hoje. É, isso aí, a Lúcia é o tipo de pessoa que a depressão olha pra ela assim de canto e diz, vou nada? Vou mexer com essa mulher não. Áudio!
16: Bom dia, minha pedra, como é que tá?
14: Bom dia.
16: Seu bandido louco. Ai, Praguinho, ontem eu fui num evento de moto também. Ah, meu Deus do céu.
14: Ah.
16: Ui.
14: Chegou ruim.
16: Praguinho, me bota no sorteio aí, fazendo favor. Tá bom? Um abração a todos que estão ouvindo. E vamos lá, né, Praguinha?
14: Eita,
16: ai, bater a de ontem, vamos lá comprar uma carninha no mercado do Thiago. Abração, Praguinha. Top essa música, viu?
14: Massa, né? Legal, pra galera. Um abraço, pescoço, Jaquião. De manhã cedo, espocando a primeira. Ai, nada melhor do que uma bem gelada pra expulsar a ressaca, né, pescoço? Tirar aquele gosto de taba de chiqueiro da boca. 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
17: Oi, Braguinha, bom dia, tudo bom?
14: Bom dia.
17: Braguinha, eu quero oferecer uma música pro meu marido, uma bem gaúcha.
14: Ah!
17: Pra Rosângela Podivelton, lá de Gaspar, E manda um abração na Podelara aqui de Ilhota.
14: Pronto.
17: Um abraço em vocês aí também, tudo de bom. Obrigada, tá?
14: Valeu, Elma, papai do céu abençoe, manda um abraço pro maridão. E falando em maridão, me lembrei do Placa Preta. Nós temos uma ouvinte aqui que ela manda mensagem toda a vida aqui do Placa Preta, que ela bota ele pra trabalhar final de semana. Ela até mandou mensagem e eu esqueci de retornar, cara, agora ela falou que maridão, me lembrei, ó. É aquilo que eu tava falando pra vocês. Os nossos ouvintes, eles mandam mensagem pra gente, assim, ó, é frequente. Então a gente já tem uma certa... amizade com eles, entendeu? Mesmo que a gente nunca tenha se visto, nunca tenha conversado, mas fica aquela amizade. Então, quando não manda mensagem, a gente sente falta. Vamos embora, quem tá por aqui? Bom dia, meu genro, me coloca no sorteio. Um abraço, meu sogro, Pedro Pedroca. Fala, meu sogro, tudo certo? Bom dia, papai do céu abençoe. Olha quem chegou por aqui, ele mesmo, o presidente da associação, a AMM da Fé, vamos embora, áudio!
1: Bom dia, bom dia, bom dia, meu compadre!
14: Bom dia, compadre!
1: Meu futuro compadre, como é que eu te chamo agora? Ou de praguinha mesmo? bom dia, meu querido, como é que tá?
14: Tudo certo.
1: Che, bota nós no sorteio aí.
14: Já tá.
1: Porque eu nunca ganho esse treco aí.
14: Ah, linguarudo.
1: Escutar e nunca ganhar.
14: Já levou doido. Sorte, Guizinho.
1: Tá te rindo o quê, meu? toca um chamamê pra mim hoje.
14: Chamamê.
1: Toca um chamamê.
14: Batendo água.
1: E um bom dia pra todos aí. Valeu, meu compadre.
14: Valeu, compadre. Fica com Deus. Papai te abençoe. Bom dia pra tu também. Deixa eu achar aqui agora. Agora tu me lanhou, né? Calma aí, calma aí, calma aí. Calma. Calma. Aqui. Agora vai. Cadê o batendo água, meu Deus do céu? Sumiu daqui? Aqui? Que. Achei. Pronto. Ratá na guia. bom dia, tudo bem? Estou aqui vendo o teu programa pelo YouTube e quero participar dos sorteios. Que Deus te abençoe, meu genro. Ah, minha deusa de ébano. Um domingo abençoado a você e minha filha e a Mariana. Beijos a Maricotinha que tá lá em casa hoje, a minha pequeninha, meu nenenzinho, é, a minha Maricotinha. Um beijo pra minha Maricota também. Vamos embora, então vamos debatendo água e já já tô de volta. Segura!

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Não, hoje eu tô mais perdido que cebola e salada de fruta. Gente do céu. Hoje eu tô perdido, perdido, perdido. Ó, tem mensagem do Marcelo, eles que estão lá na festa da paróquia da Nossa Senhora do Rosário. Vamos escutar. Salve, Marcelo. 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

0: Fala, Praguinha! Tamo de volta ao 89 hoje, neste domingão, na cobertura da festa Nossa Senhora do Rosário, aqui no bairro Barracão. Neste momento, na paróquia, acontece a missa, mas os festejos já acontecem por aqui também, os preparativos. E eu tô aqui com a Franciele, que vai fazer um convite especial para toda a comunidade do Barracão e para a cidade de Gaspar. Não é isso, Franciele? Bom dia.
1: Isso mesmo. Bom dia, Praguinha. Tudo bem? Então, gente, hoje a gente tá com a nossa festa Nossa Senhora do Rosário aqui no Barracão. Olha, tem Roda da Fortuna, tem a festa que começa às 3 horas da tarde, o nosso baile, todos convidados, Roda da Fortuna, brinquedo para as crianças, um delicioso churrasco de igreja. Então, assim, ó, todo mundo convidado. Nossa festa tá linda, maravilhosa, bem organizada, esperamos todo mundo.
0: É isso aí, ó, convite feito pela Franciele, e todo mundo vai vir comparecer aqui na festa Nossa Senhora do Rosário. Como bem a Franciele destacou, vai ter Roda da Fortuna, aquele churrasco de igreja delicioso para você aproveitar. Franciele, é uma festa para toda a família vir para cá, aproveitar esse domingão lindo de sol, né?
1: Graças a Deus, gente, não deu chuva como estava marcando. E assim, ó, todo mundo convidado, festa para toda a família, brinquedo para as crianças, baile pra gente se dançar um pouco, se divertir, como diz meu pai, quem dança e se movimenta vive além dos 90, né?
2: É verdade.
1: Então, vai aproveitar esse dia de sol.
0: É isso aí. Então, ó, Fraguinha, convidar toda a galera para vir aqui na festa Nossa Senhora do Rosário, que acontece no bairro Barracão. Daqui a pouquinho a gente tá de volta com mais informações dessa super festa neste domingão aqui pela 89 FM. Volto contigo aí no estúdio, um abraço.
2: Fechou, meu gato. Tamo junto, manda um abraço pra Franciele também. Eu sei que a festa aí tá sensacional, que eu tô recebendo mensagem aqui. Ai, meu Deus do céu. Marcelo e seus MP3. Agora ele vai reclamar comigo. Vai, não, não leve pro coração, homem. Vamos ver o que que estão mandando por aqui. Ai, o Charles Blood.
3: Bom dia, Praguinha. Tudo bom, meu amigo? Quero participar do sorteio aí também. Charles, construtor aqui de Gaspar.
2: Opa!
3: Um abraço, bom domingo a todos.
2: Fechou?
3: Um grande abraço aí pro nosso amigo José Carlos Zé Galinha. Nosso amigo Charles aqui.
2: É, o Zé. Zé Galinha vai fazer o torneio da vaquinha mecânica. Vamos pra lá, né? Ó, e galinha velha no fogão a lenha hoje, ó. Azar, tigrada velha. E lembrando, falando de torneio, essa semana o Coração do Vale vai estar fazendo a semana farroupilha, hein? Essa semana o Coração do Vale vai estar fazendo a semana farroupilha. Coisa linda, pra nós que gosta de um rodeio, pra nós que gosta de se encontrar, de tomar um chimarrão, de fazer amizade, de rever velhos amigos, ali é o lugar. Então tu vai ali pro Coração do Vale, essa semana começa a semana farroupilha. Daqui a pouquinho eu vou trazer mais informações, é que o celular, ele tá no YouTube, estamos transmitindo ao vivo, então eu não tenho a informação aqui na mão, mas eu já vou jogar pra cá, o Ramon já mandou pra mim, o Ramon faz parte da diretoria ali do Coração do Vale, e sempre tá abraçado junto com o Praguinha aqui na 89. E eu agradeço, tá? Que ele mandou o convite, eles, Praguinha, contamos contigo na cavalgada, e nós vamos tá lá. É, pode ter certeza, vai estar eu, vai estar o Milagre, vai estar o Duquesa, vão levar os dois cavalos, vamos fazer bonito, viu? Vamos fazer bonito mesmo. Um abraço pra toda a gurizada do CTG Coração do Vale. Vamos de mensagem. Fala, Praguinha, tudo certo? Tamo por cá no tal do Cacoal Rondônia e tamo te vendo no YouTube. Valeu, Major. Mas esse anda, homem, esse vai pra longe. Bom dia, Praguinha, quero participar do sorteio. Edson Bernardo do Santa Terezinha tá participando. Bom dia, bom dia, bom dia, meu amigo. Trabalhando e curtindo a rádio maravilhosa. Toca aí pra nós a volta do Tordilho Negro de Walter Moraes. Deixa pra mim. Áudio.
4: Bom dia, Praguinha, Nani. Quero participar desses sorteios aí. Bota o nome da Natália, do Vinícius, da Letícia, do Matheus e da minha netinha Alice. Uhul.
2: Aí, ó, eu gosto é assim. Eu gosto é pra frente. Pode deixar, já estão participando. Já tô separando aqui. Tordilho Negro também já vai tocar. Vocês não tem noção do que eu tô fazendo aqui. Manda um abraço pra todos aqui de Nova Trento. Mas, homem, estão lá em Nova Trento, ó. Todo domingo ligadinho aqui com a gente, né? Bom dia, Gabriel Vaz do Santa Terezinha. Gostaria de participar dos sorteios. Tá participando. A Letícia mandou aqui, ó, bah, Praguinha, canarinho prisioneiro, toca no fundo da minha alma, lembra meu falecido vô. É, canarinho prisioneiro é uma canção linda, linda, tem várias histórias com ela. Áudio!
5: Bom dia, Praguinha.
2: Bom dia.
5: Tá Fernando, Santa Terezinha, manda um alô pra minha esposa.
2: Então não sei o nome da tua esposa, tu não falou, Fernando? Um alô pra esposa do Fernando. Áudio.
6: Bom dia pra Guia, meu querido.
2: Bom dia.
6: Também um grande domingo pra todos. Ei, coloca eu nesse sorteio aí teu aí, Praguinha. Aqui quem tá falando é o Eduardo, mais conhecido como Rato. Que tenha um ótimo domingo.
2: Ô, Rato.
6: Abraço.
2: Valeu, Rato. Abraço, meu velho. Papai do céu abençoe. Ótimo domingo pra ti e pra família, viu? Bom dia, bom dia, bom dia. Quero participar do sorteio de hoje. A Ivete Souza, do bairro Lagoa, tá participando. Bom dia, bom dia, bom dia. Luciana Vipel de Amorim, da margem esquerda, e quero participar do sorteio. Bom domingo a todos. Ah, bom dia, Braguinha. Chegando a semana Farroupilha, já estamos nos preparativos. Quero participar do sorteio. Isaura do Santa Terezinha. É, vai ter a semana Farroupilha. Vai ser ali no coração do vale, viu? Bom dia, bom dia, bom dia. Lázaro do bairro Figueira, coloca nós no sorteio. Tem um ótimo abençoado domingo. É, Lázaro, pra mim e pra ti. Vamos de mensagem. Áudio.
7: Bom dia, Praguinho. Eu sou Neves Barcanteirinho, quero participar desse sorteio. Pensou que eu não ia participar hoje, né? É que nós fomos na missa. A gente tem que rezar também, agradecer. Não é só esperar que Deus mande as coisas pra gente. Quero participar do sorteio aí, tá?
2: Bom dia, dona Ivanira. Eu não entendi direito o áudio, não. Eu vou botar de novo.
7: Bom dia, Praguinho. Eu sou Neves Barcanteirinho, quero participar desse sorteio. Pensou que eu não ia participar hoje, né? É que nós fomos na missa. A gente tem que rezar também, agradecer.
2: Tá.
7: Esperar que Deus mande as coisas pra gente.
2: Tá certo.
7: Quero participar do sorteio aí, tá?
2: Tá certo, dona Ivani. Parabéns, viu? Parabéns mesmo. A gente tem que procurar a missa mesmo. Tem que procurar Deus, acima de tudo, né? Orar, pedir, agradecer. Mais agradecer do que pedir, né? Ser humano é complicado. A gente reclama muito da vida, né? A gente reclama de tudo, reclama da falta de dinheiro, reclama se tá frio, reclama se tá chovendo, reclama se tem sol, reclama das dificuldades. Mas eu vou falar uma coisa pra vocês, tá? A gente tendo saúde, a gente já não tem nem do que reclamar. A gente reclama de bobo que a gente é mesmo, que a vida que a gente tem já é boa demais. Bom dia, Praguinha, quero participar do sorteio de hoje, ali. Desculpa, desculpa, gente, a voz tá começando a dar uma falharia, viu? Vamos de novo. Bom dia, Braguinha, quero participar do sorteio de hoje, Aline Vaz do Bateias, toca Perigosa e Linda, pode deixar comigo, vamos tocar. Bom dia, tudo certo, quero participar do sorteio, sou a Jussara Pessati, moro no bairro 7. Mas, olha aí, ó, Igi, tá me vigiando. Eu mandei uma foto aqui do estúdio. Áudio.
8: Bom dia, Braguinha. Coloca, ó, meu nome no sorteio aí, Flávio Gonzaga, aqui do bairro Macuco. Beleza? Um abraço, bom domingo.
2: Fechou, meu gato, já tá participando, tá bom? Deus abençoe, ótimo domingo pra ti e pra família. Olha quem chegou. A minha irmã Sara Preta. Oi, bom dia, queria a música Perfume de China. Beijo, mano, beijo pra Ju, beijo pra mãe, beijo pro pai, beijo pro Dudu. Ótimo domingo e maravilhoso pra todos. Ô, oh, coloca eu no sorteio, é a Preta, deixa comigo, Preta. Já tá participando. E vamos de música, Tordilho Negro, e já eu tô de volta. Eu vou ali tomar um café pra não perder a voz.

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0: Meu Deus, Praguinha, o que tu tá fazendo? Mucofonia, é a mucofonia. E tá tendo a festa Nossa Senhora do Rosário. Lá no barracão, quem escutou, escutou. Ai, foi só buzinada. Foi desse jeito, buzinada e pipoco até agora há pouco. O Gerson acabou de mandar pra mim, disse que tá lá na festa. Ele disse, Praguinha, pega tu, tuas filhas, tua mulher. As tuas filhas, porque hoje tá a Alice e a Mariana, estão lá em casa. Pega o povo todo e vem pra cá, vem almoçar comigo. Hoje eu vou pagar tudo, é tudo free pra ti, tudo no arroba.
1: E morreu.
0: Mentira. Ai, meu Deus do céu. Eu quero saber da Letícia e do Marcelo se alguém levou um café, um pastel aí pra vocês. Bom dia, bom dia, bom dia. Quero participar do sorteio e ouvir a música Fandango e Soledade do João Luiz Correia. Ofereço para meu marido Flávio Gonzaga. É a Ana Rosa Gonzaga do Macuco. Beleza, Ana? Vamos programar aqui, tá bom? Meu velho chegou por aqui. Áudio.
2: Bom dia, filho. Parabéns pelo teu programa aí, tá lindo de morrer. Esse é aquela música, O Vento, teu velho pai aqui.
0: Deixa pra mim.
2: E um abraço de coração, tá? Te amo.
0: Valeu, meu velho, fica com Deus. Áudio!
3: Bom dia, Franciele Bairro Figueira. Gostaria de estar participando, Praguinha, do sorteio aí. Me coloca aí fazendo almoço e ligadinha contigo.
0: Aí sim, já tá participando. Bom dia, bom dia, bom dia, Amarelo. Quero participar dos sorteios. É a Rosileia dos Santos, do bairro Santa Terezinha. Valeu, Rosileia. Áudio.
4: Ô, compadre. Outra coisa também. Ô, teu programa tá tão bom, filho. Por que que tu não. Não tem um programa aí a semana inteira na rádio?
0: A diretoria, né?
4: E assim, pelo menos a gente tem um algo a mais.
0: Tamo querendo.
4: O nosso dia, né? Que é escutar tu e dar risada, né? Os dias tá tão ruim, aí tu liga a rádio, não tem nada de bom tocando.
0: É verdade.
4: Né? Fica a dica aí pra rádio aí, pra deixar tu a semana inteira aí, pra nós ficar te escutando a semana inteira. Vou pegar nojo de ti a semana inteira também.
0: Eu quero ver vocês me aturar a semana toda aqui fazendo fusarca. Mas isso não compete a mim, isso tá na mão da diretoria da rádio, mas cá entre nós, manda mensagem no Instagram da rádio, e ó, Gênio, bota o Praguinha aí. Eu tô é pela confusão, é pelo pipoco. Bom dia, meu querido, quero participar dos sorteios, é Clauda Carruba, beijos, beijos, tô esperando o meu prêmio, ótimo domingo, valeu, querida, Deus abençoe. Bom dia, bom dia, bom dia, tudo certo, é a Jéssica do Barracão e quero participar dos sorteios, ótimo domingo, valeu. Bom dia, bom dia, bom dia, Suzana Reinert Miller da Ilhota e quero essa camisa do CTG, tá aqui, tá pra sorteio. Camisa do CTG Tradição do Vale, camisa do programa Pendurado nos Arreios e um lenço Maragato. Hoje também tem R$50 de voucher ali do nosso mercado, nosso atacadão da margem esquerda, o mercado do Tiago, né? Todo mundo já conhece, sabe a qualidade do mercado, né? E pra te participar é muito fácil, é só mandar mensagem no 479-8823-0738. E já vai estar participando do sorteio, tá bom? Então não perde tempo e manda tua mensagem pra cá pra participar.
5: Ah, Praguinha, qual que é o tamanho das camisas? Eu não sei, tá dentro do pacote. Mas só tem essas aqui, não tem como trocar. Ah, eu ganhei, eu uso GG, eu quero uma GG. Não sei se é. Ah, eu uso PP e veio uma G. Eu quero trocar. Não dá. Não dá pra um filho, dá pra... Ah, o que eu tenho aqui em mãos, e tá, vai ser sorteado. Não sei tamanho, não sei a coisa, eu sei a qualidade e a procedência. Tamanho, não sei, é o que tem.
0: Bom domingo, Praguinha, quero participar dos sorteios, é a Sandra do Alto Gasparinho, valeu, Sandra, já tá participando. A Maricó... Me perdoa. Ai, minha garganta tá falhando. A Maricota mandou mensagem por aqui, minha filha. Áudio!
6: Oi, pai, bom dia.
7: Bom dia, meu amor.
0: Bom dia!
6: A gente fez brownie. Aí o brownie ficou tão sensacional que ele vai acabar. Mas aí a gente vai fazer outro enquanto você tá na rádio. Pra ficar mais brownie também, porque é muito gostoso e a gente quer comer mais.
0: Bom.
6: Nós te amamos. Fala que a gente é linda.
0: Ah, eu também amo vocês, viu? Papai do céu abençoe sempre. Vamos embora. Áudio.
8: Bom dia, Praguinha. Tudo
0: bom
8: bem?
0: Bom dia.
8: Um ótimo domingo a todos. Aqui é a Jane de Blumenau. Coloca nós nas promoções. Ah, teu programa está ótimo. Poderia ficar melhor. Pede pra rádio se colocar durante a semana também.
0: Queremos.
8: Seria ótimo escutar você durante a semana.
0: Seria
8: um
0: bom,
8: abraço.
0: Né? Abraço. Todo domingo eu recebo as mensagens assim pedindo pro programa ir pra semana ou pro programa ir até as 18 horas no domingo. Mas acho que os caras acabam comigo, né? Valeu, Jânio, abração, Deus abençoe. Olha quem chegou, o Calinho da LC Sucatas. Bom dia, quero escutar o fundo da grota e ganhar uma camisa. Pronto. A camisa eu já vou dar uma pra ti, Calinho. Calinho que é patrocinador meu já de tempo. Eu já vou calcular aqui o fundo da grota, tá bom, Calinho? Peraí, vamos ver quem é que tá por aqui. Bom dia, meu amigo. Coloca aí no sorteio o Alexandre Molina, mais esquerda. Abraço. Valeu, Xande. Um abração, meu irmão. Semana eu vou ir na malharia, viu? Manda mensagem, avisa o Digo que eu tô indo. Áudio.
9: Bom dia, Braguinha. Aqui é André, no bairro Lagoa. Quero participar do sorteio. Me coloca no sorteio aí. Quero ganhar hoje, hein?
0: Opa, já tá participando. Assim que é bom. Já eu quero ganhar, eu vou ganhar. Como é que fala? É jogar pro universo, né? É. Quero participar do sorteio. Tá participando, mas... Ah, tá aqui o nome. Laerco Silva. Laerco Silva. Então tá participando. bom dia, Braguinha. Valença do bairro Lagoa e quero participar do sorteio de hoje. Bom domingo. Valeu, Valença. Papai te abençoe. Bom dia, Maísa Vipel de Amorim da Margem Esquerda e quero participar do sorteio também. Ah não, é a mesma mensagem, ela mandou duas vezes. Ai meu Deus, eu já tô em modo stand-by. Vambora! Bom dia, sou o Pedro de Brusque, toca aí Tordilho Negro e me coloca no sorteio. Trabalho em Gaspar todos os dias, vamos ver o que ele mandou aqui. Desnecessário. Ai, meu Deus do céu, um panelão de carne. Ai, meu Deus do céu, desnecessário agora. Aí tá, acaba com o gordo, né? Já tô aqui com a boca que é um brejo salivando já. Ui, a coisa. Bom dia, Praguinha. Quero participar do sorteio. Cristiano José da Costa, no bairro Figueira. E coloca minha esposa, Janaína da Costa, também no sorteio. Já tá. Bom dia, quero participar do sorteio. Isabel Vipel, do Braú Central. William Vipel também. O Adão... Amanda Adão do Baú Central e o Nelson Vipel, tá todo mundo participando. Áudio.
10: Eu quero participar do sorteio, a Natasha do Gaspar Mirim quer esses R$50 pra comprar tudo em besteira.
0: Eu gosto é assim, eu gosto é do tendão, eu gosto é da pessoa sincera, tá certo? Que Deus abençoe que tu ganhe, moça. Ah, coisa boa. Mariane do Santa Terezinha. Áudio.
11: Bom dia, Praguinha. Aqui é a Mariane, a esposa do Fernando. Obrigado pelo alô ali. A gente quer participar do sorteio.
0: Valeu, tá participando. Papai do céu abençoe. Áudio.
12: Bom dia, Praguinha. Quero participar desse sorteio. É Eloísa do Gaspar Mirim.
0: Valeu, Heloísa! Já tá participando, vamos ver aqui. Delelen, delelen, delelen. Áudio!
13: Bom dia, meu nome é Maria, eu sou aqui da margem esquerda, quero participar do sorteio. Eu sempre escuto a rádio,
0: olha,
13: mas
0: aí
13: nunca ganho, né?
0: É, coisa,
13: e aí,
0: né?
13: Vamos ganhar esse sorteio hoje, pelo menos.
0: Aí, ó.
13: Eu quero mandar um beijo pra minha mãe, Simone, e pro meu pai, Douglas.
0: Aí, ó, eu gosto é assim. Oxe, o que é trouxe galo aqui no meio? Ai, meu Deus, aí tu me quebra, né, computador? Mandar um galo no meio? Não, mas tá certo, é assim mesmo, é participando, é se fazendo presente que a gente ganha, viu? E Deus abençoe que dê certo. Áudio!
14: Eu não tava com vontade, que eu cheguei e abri a porta, a primeira coisa foi mandar uma mensagem pra vocês, senão depois eu sei que o programa é corrido, né? Mas tudo beleza.
0: A senhora é sensacional. É daí meia horinha aqui que nós temos, viu? Deus abençoe.
15: Oi, bom dia, Praguinha.
0: Bom dia.
15: Eu sou Martins, bairro Samirim. Quero participar dos prêmios. E também eu quero ouvir a música Lá Vem o Tchê, do Tchê Barbaridade.
0: Lá Vem o Tchê.
15: Abraço, ótimo domingo a todos.
0: Valeu, agora Lá Vem o Tchê, né? Semana farroupilha até agora. Tava andando com aqueles óculos parecendo umas abeias por aí agora. São tudo gaúcho. bom dia, Braguinha, Edinei do bairro 7. Eu gostaria de participar do programa. Obrigado, bom domingo, valeu, Edinei. O áudio!
16: Bom dia, um abraço do Braguinha, Jefferson do bairro Lagoa. Quero participar do sorteio. Um bom domingo a todos. Um beijo pra Helena, Beatriz e Vanessa.
0: Valeu, meu rei, tá mandado as beijocas então, papai do céu abençoe, viu? Lembrando a todo mundo, essa semana tem Semana Farroupilha ali no coração do vale, vai ter a cavalgada no sábado, um serviço de bar completinho pra todo mundo, tá? No domingo vai ter um torneiozinho de laço pra convidados ali, sócios e convidados e coisas, mas no próximo final de semana é no coração do vale que nós vamos se encontrar na Semana Farroupilha, e eu vou estar lá. Arra, no sábado eu vou levar os dois cavalos e eu vou ver com o Ramon que qualquer coisa nós faz o programa lá no domingo também ao vivo de lá. Vamos ver como é que vai ficar o negócio, mas quando nós se enfia lá dentro, faz o programa de lá. Vou tentar, vamos tentar, tá bom? Vamos de música? Segura essa pancada, Inquilina de Violeiro. Chama a mulher, puxa a nega velha e diz, vem cá, vou te mostrar meus dotes artísticos.

0: Parabéns, Luanzinho.
1: Menino,
2: obrigado, obrigado.
0: O Brasil te ama, viu?
2: Ô, rapaz, o Brasil ama vocês, que é bem, isso. Muito demais. Obrigado pela presença de vocês, viu?
1: Valeu, gente. Tchau, gente.
2: Valeu, uma salva de palmas aí.

0: gente. Obrigado.
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2: Voltemos, gurizada. Já temos no ar aqui de novo. Pera aí que eu tô tentando resolver um negócio aqui. Vamos ver aqui se vai me atender. Atende, miséria. Agora vai fazer boquinha pra me atender aqui também. Deixa eu ver aqui, peraí. Deixa eu ir com uma mensagem aqui, eu vou tentar ligar pra esse caba de novo, peraí. O povo tem medo de me atender e sabe que eu tô no ar. Vamos de mensagem. A Dolly mandou aqui, ó, áudio. É, praguinha, se tu não cutucar no botão, não vai mesmo, né, caba? Vamos de novo, áudio.
3: Bom dia, Chico Gaiteiro, aqui do estado do Paraná, estamos na escuta por aqui, eu sou o pai da Franciele, que falou sobre a festa ali, aquele abraço aí, Deus proteja vocês aí no estado de Santa Catarina. Abraço, Chico Gaiteiro.
2: Valeu do Chico Gaiteiro, um abraço, meu rei, papai do céu abençoe. Vamos aqui, quem mais tá por aqui? Mas tá chegando muita mensagem, graças a bom Deus. Bom dia pra Guia Lise do Bairro 7. Eu gostaria de participar do sorteio do teu programa. Obrigado, bom último domingo, valeu. Bom dia pra Guia. Quero participar do sorteio de hoje. Vamos agradecer por esse sol lindo nesse domingão. Que a semana fique assim também. É a Carla Denise Dickman da Rua da Santinha, do Gasparinho, valeu. Áudio.
4: Bom dia, Preguinha, aqui é Albertinho do Barracão, queria participar desse sorteio da rádio aí e mandar um abraço pro meu filho, Cauã Lisboa, que tá de aniversário hoje. Que Deus dê muita saúde, paz e alegria pra ele.
2: Tá mandado.
4: Um domingo pra nós todos.
2: Valeu, o Rodrigo Tonioli, bom dia, o Rodrigo Tonioli, quero participar do sorteio no programa do Preguinha, tá participando. O Piscoço manda mensagem, áudio.
5: Praguinha, meu bruxo. Eu acho que houve um equívoco aí, ô Praguinha.
2: Ah.
5: Tu vem dizer que o teu compadre é o presidente da associação dos maridos mandados pela mulher. Não, Praguinha. Se a minha mulher escuta uma dessa aí, eu tô fodido, Praguinha. Muda isso daí, viu? Ela vai achar que não tá fazendo o suficiente aí, pra não tá perdendo meus cargos, sabe? Ai, o ar-condicionado desligou, Preguinha. E agora começa a coisa a ficar tensa. Que horas você chegou?
2: Vai vendo o pescoço, já. Igual diz o Titão, o casamento é uma via de dois lados, onde um lado tá sempre correto, o outro lado tem o marido. O Simão mandou mensagem, áudio.
6: Eu quero participar do sorteio de hoje. Eu moro em margem esquerda. Meu nome é Gustavo. Quero participar do sorteio de hoje. Eu moro na margem esquerda.
2: Valeu, Gustavo, tá participando. Papai do céu abençoe. Vamos ver quem mais tá por aqui. Áudio.
7: Bom dia, Preguinha, aqui é Nilce do Bateias. Me coloca aí no sorteio, que eu tô na luta aqui, trabalhando e ouvindo o teu programa. Não perco nenhum domingo. Valeu, Preguinha. Ótimo domingo a todos.
2: Valeu, Nilce. Bom dia, aqui é a Araceli, do bairro Santa Terezinha, e gostaria de participar dos sorteios e desejar um ótimo, abençoado domingo a todos os ouvintes da 89. Valeu. Bom dia, quero participar do sorteio. A Silvana Vipel Cardoso, do Baú Central, Cauê Vipel. E o Sidney Cardoso, todo mundo do Baú Central, papai do céu, ilumine o baú, viu? Áudio!
8: Bom dia, Praguinha, Santo Camargo de Santa Terezinha. Coloca no sorteio de hoje, parabéns pelo teu programa aí, que teve um novo formato de músicas aí, que está ótimo.
2: Tamo mudando.
8: Parabéns e sucesso.
2: Valeu, meu guerreiro, muito obrigado, que Deus abençoe. Estamos fazendo as mudanças aqui e contando com vocês para saber se estão gostando ou não, né? Bom dia, gostaria de participar dos sorteios, é a Regiane do Coloninha, já tá participando. O Bruno Vargas, bom dia, bom dia, bom dia, Bruno aqui da margem esquerda e quero participar do sorteio. Toca aí, Sorriso Lindo, amanhã talvez, deixa para mim. Vamos de áudio, áudio.
1: Bom dia, Praguinha. Tudo bom? Tudo certo? É o Valdecir aqui do Baracão. Tudo certo, meu colega? Viu? Quero participar do sorteio e ver se ganha alguma coisa hoje.
2: Foi agora.
1: Oh, um ótimo programa aí. Lindo teu programa. E da tarde vem aqui pra festa aqui do Baracão aqui.
2: Tô querendo, tá bom, também.
1: Praguinha? Beleza? Um abraço. Bom domingo pra todos. Possível tocar uma música aí. Escolha uma música bonita aí e toca pra nós, tá bom?
2: Eu vou tocar pra ti o Choque do Caminhoneiro. Eu acho que tu vai se agradar. Eu acho assim que tu vai curtir. Shot do Caminhoneiro. Eu vou botar o Cheiro do Rio Grande e 60 Dias Apaixonado. 60 Dias Apaixonado é um clássico, né? Vamos de áudio. Áudio!
9: Bom dia, meu amigo aí. Tudo certo? Como é que tá? Conseguimos se livrar do tal do Brasília. Graças a Deus, 15 dias.
2: Não pegaram a tua carteira lá?
9: Alugando uma casa lá. Você tá doido. Mandar um abraço pra ti, pra tua família, pro povo aí, nós aqui no Arraial, só espiando, ver se vai sair uma fumacinha daquela chaminé do teu fogão a lenha ali, ou da tua
2: difícil, né?
9: Tô sabendo que vai sair um costelaço hoje ali. Uhum. Eu só tô aqui no aguardo, né? Na
2: só
9: hora
2: se
9: que
2: for pintar
9: a fumaça ali, eu já tô descendo correndo tudo. Tá bom, minha joia, um abraço daquele de motoqueiro, câmbia. E bota nós pra participar do sorteio aí. Tudo de bom pra ti. Tchururu.
2: Falou, Clebão. Um abraço, meu velho. 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O Clebão botou. Vai sair uma fumacinha, um costelão. Rapaz, hoje nós estamos em quatro lá em casa. Se eu me atrasar demais aqui no programa, tu pode ter certeza que eu vou perder até o sorteio do ovo. É Gabriela Schmidt, bom dia, estamos na cancha do Canhoto e o Pedro Canhoto mandou um abraço para o Praguinha e convidar ele para vir treinar. Pois é, não me bota nesse grupo, eu nunca sei quando que tem treino, quando que não tem, olha. Então vão treinar à tarde também? Como é que tá? Fala pra mim, Gabi. Vão treinar de tarde? Diga, diga. Diz pra ele me botar no grupo. Eu tô querendo. Vamos ver aqui, mandou um áudio. Áudio!
10: Bom dia, tudo bem?
2: Dia!
10: Eu sou a Patrícia do Bairro 7 e eu gostaria de estar participando do prêmio de hoje, meu anjo. Muito obrigada, tenho um ótimo papo, um ótimo domingo, né?
2: É.
10: Pra todos vocês, beijo.
2: Valeu, pessoal. Deus abençoe. Bom dia, Praguinha. Aqui é o Ezequiel da margem esquerda. Gostaria de participar do sorteio. Um abraço a todos e bom domingo. Parabéns pelo programa. Valeu, meu querido. Obrigado. Deus abençoe. Que bom que vocês estão gostando do programa. Áudio!
11: Bom dia, Praguinha. Aqui é a Mali do Arraial. Vai participar do sorteio.
12: Minha filha.
2: Valeu, Mali, Mali do Arraial, Deus abençoe. Bom dia, Praguinha, quero participar dos sorteios, Alete Bornaus do Gaspar Mirim. Bom final de semana pra nós todos, valeu, querida, Deus abençoe. Bom dia, nosso melhor locutor, aqui quem fala é Sidney do Gaspar Mirim. Bota eu nos sorteios, hoje manda a música do Porca Velha para nós. Direção da rádio, fique esperto que o Praguinha tá chegando e conquistando o primeiro lugar. Deus abençoe sempre nosso domingo. Valeu, Sidney. Papai do céu abençoe, meu rei. Obrigado pelas palavras, viu? Vamos embora. Áudio.
13: Bom dia, Praguinha. E daí?
2: Tô dia, capaz, dia, dia. Hein?
13: Quero participar do sorteio, Valdecir da Centro Motos. Vou lá no barracão beber uma, né?
2: Pé.
13: O leiteiro já passou, tem beber uma, né? Vamos ali?
2: Pé. Não, só vai participar do sorteio se tu pagar meu filé hoje lá na festa. Não é brincadeira, hoje eu nem vou na festa, cara, eu tô quebrado. Olha quem mandou por aqui mensagem. O Diego da Super Dias Clean. Vamos ver, áudio.
14: Bom dia, Praguinha.
2: Bom ótimo dia, meu
14: ótimo
2: gato.
14: Ótimo final de semana a todos aí, ó. E Praguinha, como é que ficou as cobertas lá?
2: Rapaz. Boa, não?
14: E outra coisa... Tu vai mandar alguma coisa pra lavar essa semana? Se não vai mandar nada, manda uma música boa pelo menos pra nós aí. Beleza? Ah, e outra coisa, tá? Que nem o povo tá falando aí, ó. Esse programa tinha que ser todo dia, cara. Ô, programa bom pra caramba, hein?
2: É verdade.
14: Deus abençoe.
2: Falou, meu rei, Deus abençoe, querido. O Diego, ele é proprietário da Super Dias Clean. Lava colchão, coberta, cortina. Daí eu tava em casa e tava aquela chuvarada, eu fui limpar a casa pra morena. E eu pensei, eu vou lavar essas cobertas. Mas a última vez que eu fui lavar a roupa não deu muito certo, né? Ela quase me espancou, porque eu botei calça, blusa, camisa, roupa do rancho, eu botei tudo junto, né? Eu digo, pra que eu vou ficar lavando de pouquinho em pouquinho se eu posso fazer uma maquinada só? Ela disse que ela ia levar uma semana pra lavar a roupa. Eu digo, mas coube tudo aí dentro, lava uma vez só. Daí ela renou um pouquinho assim comigo, né? Aí agora eu tinha que lavar as cobertas lá, que eu disse, ah, vou mandar lavar essas cobertas. Aí liguei pro Diego, o Diego foi lá em casa, pegou as cobertas, botou pra lavar, buscou, entregou, rapaz, pensa numa coberta que ficou cheirosa, Diego. Pensa numa roupa que ficou cheirosa, tá? Nossa senhora, Deus abençoe, meu querido, obrigado, viu? Papai do céu abençoe sempre, cara. 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Ah, vai pôr pra um bom tempo teu, né? Áudio!
12: Bom dia, aqui é a Mari do Gaspar Mirim, me coloca aí no sorteio, acompanhando essa rádio maravilhosa.
2: Fechou, já tá participando. O Valdemar do Arraial quer participar do sorteio, já tá participando. Bom dia, Praguinha, tudo certo? É a Rosa Zarambeski do bairro 7, gostaria de participar dos sorteios, abraço, já tá participando. Bom dia, meu amigo, quero participar dos sorteios, o Edmundo, um abraço, valeu, Edmundo. Bom dia, Praguinha, tudo certo? Gabriel do Gaspar Grande, gostaria de participar do sorteio. Bom domingo a todos, valeu, minha joia. Áudio!
15: Bom dia, Braguinha, aqui é a Juliana do Macuco. Queria pedir uma música especial hoje, JM, feliz aniversário para o meu marido, meu esposo, meu pai maravilhoso, Fábio Bruno, que hoje está de aniversário, pode ser uma banda JM, feliz aniversário, que Deus proteja sempre ele, ilumine os caminhos, que realize todos os seus sonhos, amamos você, amor.
2: Aí, ó, até que enfim alguém, vamos lá.
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Aí, ó, os parabéns do Praguinha. bom dia, Praguinha, me coloca no... Ah, peraí que eu li errado. Bom dia, Praguinha, me chamo Kátia. E quero pedir a música Cabelão Preto do grupo Sorriso Lindo. Obrigado e bom trabalho pra você. Valeu! Vamos de música! Shot do caminhoneiro! E já já nós estamos de volta.

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1: Já voltamos, tamo de novo por aqui. Eu tentei ligar pro Léo da Sentinela, que eu ia perguntar pra ele até que hora que ia a programação lá na Sentinela pra ele desligar, que eu tô precisando de mais audiência aqui, mas ele não me atendeu. Se alguém conhece o Léo ali da Sentinela, manda mensagem pra ele. O Preguinha quer falar contigo. Áudio!
5: Bom dia, Braguinha, tudo certo? Fala aqui da Lagoa aqui, te acompanha aí todo dia aí na rádio e vamos ver se não dá pra mudar pra dia de semana, né?
1: Tamo querendo, irmão, tamo querendo, é o Biel da Lagoa, abraço, Biel! Bom dia, Braguinha, sou Rita de Amorim da Ilhota e quero participar do sorteio, ótimo domingo pra você, valeu, Major, Deus abençoe! Áudio!
6: Bom dia, Braguinha, aí, tudo bem? Braguinha... Bota nós no sorteio aí, pra nós ganhar uns brindes aí.
1: Já tá.
6: Toca pra nós aí, Amor de Violeira aí, se for possível, tá bom, amigão? Um abraço e um ótimo domingo pra ti. É, Giovanni aqui da margem esquerda, tá bom, Praguinha?
1: Valeu, Giovanni. Beleza. Eu acabei de tocar, mas eu vou tocar vestido de seda aqui a próxima. Mas eu tô fazendo um mesclado aqui. O Rudiger, o Anderson, o Zé, mas bah, esse programa tá demais e manda uma camisa pra cá, né? Vou arrumar uma pra ti também, fique tranquilo. O Zé que é ali da HPRI de Estamparia, perdeu uma vaca esse dia. Tava levando os bois na carretinha, perdeu um pelo caminho, teve que voltar a buscar. Muito bom dia, quero participar do sorteio. Elza Nunes França, do bairro Lagoa. Ótimo domingo, valeu, Elza. Ai, cara. Áudio.
7: Bom dia, Praguinha, tudo certo? Sou o Guilherme aqui do centro. Queria ver contigo se tinha como mudar o teu programa pra dia de semana.
1: Eu também queria. É todo domingo as mesmas mensagens. Eu também quero. Amanhã eu vou mostrar essas mensagens pra dar uma live. Ó, Facão. A minha rainha chegou por aqui. Bom dia, mãezinha.
8: Bom dia, filho. Bom dia, ouvintes da 89. Que domingo lindo, né, meu filho?
1: Tá maravilhoso.
8: Chegado quase de manhã em casa, mas tá lindo, né? Chegar em casa de volta depois que aquela mulherada lá te esperando. Vai ser um dia bem show, bem abençoado, né?
1: Graças a Deus.
8: Um beijo, tudo bom para os ouvintes da 89.
1: Graças a Deus, né, minha mãe? Família é tudo, né? Casa tá cheia, as meninas estão lá, tá a Mariana, tá a Alice, tá, o bicho tá pegando lá em casa, agora estou hidratando o cabelo. Tava fazendo brownie, agora estou hidratando os cabelos. Bom dia, coloque eu no sorteio ao Felipe Ricardo do bairro Santa Terezinha, coloca pra tocar uma do Brilha Som, deixa pra mim, vamos tocar. Áudio!
9: Bom dia, Roseli da Margem Esquerda. Quero participar do sorteio e toco uma música bem bonita.
1: Valeu, Roseli, já tá participando. A Simone. Bom dia, Praguinha. Que dia lindo. Aqui é a Simone do bairro Colonia. Quero participar do sorteio. Bom domingo a todos. Valeu, Simone, já tá participando. Bom dia, bom dia, bom dia. Estou ouvindo a rádio e quero participar do sorteio. É o Flávio Zacanella do bairro 7. Temos áudio? Áudio!
10: Bom dia, Praguinha, aqui é Alice Cima do Pocinho, queria participar dos prêmios aí, queria oferecer uma música pro meu marido, pra vocês aí e pro meu filho. Música do Corpo e Alma.
1: Opa, já tá participando. Bom dia, Praguinha, aqui é a Jaqueline Ribeiro do Gaspar Mirim, queria participar do Vale. É, da Parada 10. Ah, mas daí da Parada 10 não é comigo. Aí eu... A caísse de paraquedas aqui. Aqui é R$50 do mercado do Thiago, uma camisa do CTG Tradição do Vale, um lenço maragato e uma camisa do programa pendurado nos arreios. Bom dia, 89 FM, aqui é o José do bairro Gaspar Mirim, gostaria de participar do sorteio, obrigado, valeu, obrigado. Bom dia, quero participar do sorteio, a Helenir do bairro 7, já tá participando. Oh, Joe.
11: Bom dia, Baraguinha. Tudo bom? É o Valdecir aqui do Gaspar Mirim. Quero pedir uma música aí, oferecer pra minha família. Estou amassando um peixe aqui, um pacu pra nós comer, né? Hoje é de meio-dia.
1: Aí sim!
11: Beleza? A esposa tá fazendo
1: uma
11: farofa aqui que vai ser de lascar o bacon.
1: Ah, coisa bem boa, é de engraxar os bigodes. Áudio!
12: Bom dia, Praguinha.
1: Queria bom dia!
12: Participar dos prêmios aí. Fazia dias que não mandava mensagem, né? Agora tava escutando, me trabalhando aqui, escutando a programação aí. Me coloca aí no sorteio. Um bom dia pra todos nós.
1: Valeu aí, quem tá falando é o tio Cigano ali. Marido da Dinda, Zilda. Bom dia pra nós, né, tio? Deus abençoe, né? Vamos ver, áudio!
13: Bom dia pra quem é do Duque da Mais Esquerda. Te acompanha aí, desejar um bom domingo pra todo mundo aí. Queria ver se dá pra mudar esse teu programa aí pro dia de semana também pra te acompanhar.
1: Mas nós queremos.
13: Oi, vamos parar de dar muito trato pro gateado, que o bicho tá enorme, né? Tá gordo demais o bicho.
1: Ele tá aí, eu chego lá na cocheira e já começa prr. E já endoido, louco pra comer, pra encher a barriga. Valeu, Du. Bom dia, Braguinha, quero participar do sorteio também. Bom domingo pra todos, é a Janete do bairro 7. Valeu, Janete. Bom dia, Braguinha, Aldair da Silva do Santa Terezinha, quero participar do sorteio aí. Bom dia, Braguinha, domingo, chovendo lá fora e pinga aqui dentro. Mas onde é que tu tá que tá chovendo lá fora, homem? Manda uma música boa pra nós ouvir, show de bola, pendurado nos arreios, quero participar do sorteio de hoje. Abraços, o Elias do bairro 7. Não, eu, Elias, eu também tô no bairro 7 aqui na rádio, mas não tá chovendo, não. Eu não sei o que tu tá tomando aí, mas aqui não tá chovendo, não, aqui tem sol. bom dia, gaúcho, abençoado domingo pra todos nós, me coloca no sorteio, abraço, Magali Tomé do Colonia, valeu, Magali. Hamilton Espíndola, vamos ver o que ele mandou. Áudio!
14: Uma música aí pro amigos da Rifa da Roça.
1: Ah, grupo bom é os amigos da Roça. Eu vou tocar Luz da Minha Vida.
15: Vamos embora, vamos de música e já já eu tô de volta. Essa aqui é boa. Essa aqui, meu galo, se tu aprontou ontem, pede desculpa com essa música de fundo que vai dar certo. Vai dar certo, confia em mim.

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9: Se eu contar, vocês não vão acreditar que eu me perdi no horário hoje. Eu fui me empolgando e eu esqueci de olhar o horário. Nós vamos tocar uma música agora, daí nós volta com o sorteio. Mas primeiro eu vou ler mais a mensagem aqui. Eu vou acabar com isso aqui hoje. Eu vou tentar. Áudio!
10: Bom dia, Preguinha. Nós estamos aqui no Alto Gasparinho, aqui, perto do Zé da Galinha, aqui, ó.
9: Pronto.
10: No sítio da minha mãe, comendo uma carninha. Manda uma música pra nós aí. Aqui no manda aqui no Baitaca, aqui, uma do Baitaca boa pra nós aí. Aqui o Gabriel, a minha irmã. Tá tudo aí. Um abraço pro Vermelho aí. Estamos tudo aqui, ó, perto do Zé da Galinha aqui, comendo uma carninha e tudo de boa. Hoje eu não fui pro Arraial, não. Hoje eu mudei de rumo. É o Vilso da mais esquerda. Valeu, um abraço, Preguinha.
9: Fechou então, meu gato. Oi, deixa eu falar pra vocês, o Titon mandou pra mim agora que estão precisando de ajuda ali no hotel e restaurante Titon. Ele disse, Preguinha, se tu tiver como vir aqui ajudar nós estamos com problema. Disse, o que aconteceu? Mandou foto de um latão, uma costela de 10 quilos. Tá ele, o João, o Titon e o Gaúcho, o Chavito. Aí eu não aguento, né? Há um problema desse na minha vida. Eu também queria um problema desse tipo. Um abraço pra Piazada que tá por ali. Aqui, vamos ver. Bom dia, Braguinha. O Nilson do CTG Tradição do Vale. Um forte abraço ao amigo Osni. Manda um lá do Bertuzzi pra nós e bota no sorteio, meu galo. Forte abraço. Mês que vem sai uma cavalgada. Só pra nata. Tás dentro? Eu tô dentro mesmo. Cavalgada é comigo mesmo. Eu quero ir, viu? A última eu não consegui, mas essa agora eu vou. Um flash aqui da Nossa Senhora do Rosário. Vamos dar.
11: Fala, Braguinha. Tamo de volta. Cobertura especial da 89 na festa Nossa Senhora do Rosário, aqui no bairro Barracão. Terminou a missa e a população aqui, né, a comunidade do Barracão e a cidade também de Gaspar já se faz presente, um bom público nesse momento. Todos os preparativos aí, porque daqui a pouco vai ter baile também para todo mundo dançar a partir das 3 da tarde. Nesse momento está rolando a Roda da Fortuna, aquele churrasco de igreja, a galera já está almoçando por aqui também, tem aquela cervejinha gelada, enfim, melhor nessa festa. Você tá mais do que convidado para vir para cá.
9: Eu vou.
11: Festa Nossa Senhora do Rosário, no bairro Barracão. A gente faz o convite para você vir para cá, dá tempo ainda de você vir com toda a sua família durante todo o dia de domingo de hoje, essa super festa, nesse dia maravilhoso de sol que faz nesse domingão. Deixa um abraço para ti, Praguinha, para toda a audiência da 89, dessa cobertura

0: especial da festa Nossa Senhora do Rosário aqui no Barracão. Volto contigo aí no estúdio, um abraço.
1: Falou, Amarelo, Deus abençoe. Até no próximo. O Ademar, bom dia, Braguinha. Ademar do Macuco, tô aqui na festa do Barracão e queria oferecer a música pra minha mãe, não, pra minha irmã Márcia, e uma valsa bem bonita. Bom domingo, Amarelo. Falou, minha joia. Vamos de música, já já eu volto com o sorteio, hein?

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4: Fala, piazada, chegou a hora, chegou o momento, é agora. Vamos de sorteio, vai acontecer, vai rolar agora, cruzem os dedos, faz a tuas mandinga aí, joga pro universo, quem sabe tu leva agora, viu? Que rufem os tambores. Vamos ver quem foi o ganhador aqui, o número. Calma aí que eu tô pegando aqui, calma aí que tá vindo. Achei! 47991315469. E o nome é Cibei. Ó, Cibei! Cibei que ganhou! Parabéns, irmão! Papai do céu abençoe! Vamos pro segundo prêmio! O lenço Maragato, vamos ver quem vai levar esse lenço Maragato pra casa. Ai, aí, Mozart. Que rufem os tambores. Ah, quem? Número 46, 8421, 8820. A Dolly levou o lenço Maragato. Agora vamos para a camisa do programa, a camisa do pendurado nos arreios. Vai, Mozart, rufe os tambores. Vamos ver, tá chegando, parou. 479-9904-3083, Simone Marcirio. Simone Marcirio levou a camisa do pendurado nos arreios, agora vamos para a camisa do CTG Tradição do Vale. Vamos ver quem vai levar essa camisa agora. Deixa eu organizar aqui. Pera aí, deixa eu organizar aqui, que senão vai dar ruim aqui. Vamos lá, Ru, agora aqui. Vai, moça. Aí, rufem os tambores. Tá chegando, parou. Já temos o número 48996135547. Quem levou foi o Sidney do Gaspar Mirim. Parabéns a todos os ganhadores, papai do céu abençoe cada um de vocês, viu? Agradeço muito pela audiência. Olha, enrolei o fio do microfone aqui, quase que eu levo a mesa pro chão. Ei, só pra avisar vocês, o programa tá acabando, eu vou ficando por aqui. Agradeço a cada um de vocês que esteve ligadinho comigo até agora. Agradeço por ter entrado na casa de vocês, por ter levado um pouco de alegria. Agradeço por toda a audiência, o programa foi fantástico, como todo domingo, graças a Deus. E deixar um recado para vocês. O cavalo, quando ele é manso demais, todo mundo monta. E eu não tô falando sobre cavalo. Às vezes a gente tem que saber se pôr na vida para não parecer bobo e todo mundo querer montar na gente. Tá bom, piazada? Bom domingo, papai do céu abençoe, ótima semana. Até domingo que vem. Fico por aqui. Quer saber mais de mim? Vai lá no Instagram, Praguinha Oficial. Segura, terceira dimensão, para acabar com alegria.

0: 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Vai ficando por aqui. 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Um abraço e bom domingo.
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